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0: Você ouviu Dito Viola, o Caipira e o Viajante, o Alvorada Sertaneja, levando o melhor do sertanejo nas suas manhãs, aqui de segunda a sexta-feira e também aos finais de semana. Estamos por aqui, às manhãs, a sua rádio. Recados vem chegando, eu volto já já.
1: Continue aí, Alvorada Sertaneja, volta já.
2: 7:18.
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0: Já estou de volta, tem Lucas Reis e Tássio Reinaldo da Viola.